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0: Presença do DJ Willy Will na pista de dança de Super Kizomba FM, agora com Mix Kizomba 2026, volume 3, super temas que passaram por aqui e sempre para fazer dançar. Pista encerrada, obrigado e tenham um super fim de semana.
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faz acontecer. O testemunho, o entrar e sair, o ir e vir, é a carta que comunica aos homens de onde se vem, para onde se vai, o preço a pagar e o fim a se ter. Ei você aí, a sua carta comunica o quê? Céu ou abismo?

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1: Muito boa tarde, seja bem-vindo ao Jornal da Tarde aqui na sua Rádio Comercial. Vamos aos títulos. Vacina preventiva contra HIV chega a Cabo Verde no próximo ano, diz o Ministro da Saúde. C20 Ilhas retoma hoje as operações do navio Liberdade nas ligações Santiago-Maio-Fogo Brava. Porto Novo entre os portos que recebem escalas de navios no arranque da temporada de cruzeiros. Flávio Bolsonaro e Lula disputam segunda volta das presidenciais no Brasil.

0: E assim, depois de alguns destaques entre as notícias aqui na sua rádio comercial, a vacina para a prevenção de HIV deverá chegar ao país em 2027, sobretudo para os grupos de risco no âmbito do nosso pacote de financiamento do Fundo Global, conforme anunciou hoje o ministro da Saúde, Lúcio Fernandes. O ministro falou aos jornalistas após receber uma missão de alto nível do Fundo Global no âmbito da subvenção GC8 para HIV e tuberculose. Segundo o governante, o novo financiamento surge numa fase em que o Fundo Global prepara a saída do país após anos de apoio aos programas de combate a HIV, a tuberculose e ao paludismo. A grande novidade deste novo pacote de financiamento no Fundo Global é que teremos, a partir do próximo ano, vacinas por prevenção de HIV, sobretudo os grupos de risco, mas também teremos equipamentos para fazer um diagnóstico melhor e mais precoce da tuberculose e nos continuar a apoiar também na luta contra o paludismo aqui no país, declarou. Lúcio Fernandes disse que, com a introdução da vacina, Cabo Verde vai fazer de tudo para melhorar as taxas de HIV. O país procura também prosseguir obter a certificação de eliminação da transmissão vertical do HIV, após vários anos sem registro de casos de transmissão de mãe para filho, com apoio do Fundo Global. Levamos já alguns anos sem nenhum caso de transmissão vertical de HIV. E isto é graças a um trabalho que tem sido feito pelos técnicos que trabalham no CC-SIDA ao longo de décadas, que foi reforçado com o apoio do Fundo Global nos últimos anos, referiu. Lúcio Fernandes sublinhou ainda que, além da obtenção das certificações, o desafio passa por manter as condições que permitiram ao país alcançar os resultados na luta contra as doenças. A gestora de portfólio do Fundo Global, Mónica Taqui Apiá, explicou que a próxima subvenção será a última destinada ao país num processo de transição que deverá decorrer até o final de 2029. Na nova fase de financiamento, com início previsto para 1 de janeiro de 2027, a organização pretende trabalhar com o governo para assegurar uma passagem gradual para uma maior autonomia no financiamento e tratamento de HIV e da tuberculose, avança Expresso das Ilhas. Não é para deixar o país sozinho, mas para garantir que Cabo Verde seja um exemplo para todos os outros países da região e também do mundo, disse. A CV Interilhas informou hoje que o navio Liberdade já se encontra operacional e retoma esta segunda-feira as suas operações depois de reunida as condições necessárias para a realização das viagens previstas. De acordo com a programação divulgada pela companhia, o navio realizou hoje a ligação Santiago-Maio-Maio-Santiago, com saída de Santiago às 8 e regresso do Maio, estava previsto para as 11. Ainda durante o dia, o Liberdade assegura a ligação Santiago-Fogo Brava, com partida de Santiago às 14, seguindo-se a saída do Fogo para Brava às 19. O percurso inverso começa às 21 horas, com a ligação Brava-Fogo, estando a partida do Fogo para Santiago prevista para as 23 horas. A CV Interilhas recomenda aos passageiros que se apresentam nos portos com 2 horas de antecedência relativamente ao horário de saída para que a realização do check-in avance Expresso das Ilhas. De referir que o navio Liberdade estava inoperacional na sequência dos trabalhos de intervenção realizados no gerador da embarcação, não tendo ainda sido possível repor as condições técnicas necessárias para garantir uma navegação em segurança. Porto Novo, na Ilha de Santo Pantão, está entre os portos nacionais que vão receber escalas de navios de cruzeiro ao longo do mês de outubro, no arranque da temporada 2026-2027. A escala de navios divulgada hoje pela Enapor, Portos de Cabo Verde, indica que Porto Novo receberá no dia 27 de outubro a escala do navio Hanstick Spirit. Neste primeiro mês da época de cruzeiros, Cabo Verde recebe 15 escalas, com Mindelo com o maior número de escalas, 6, seguido pelo Porto da Praia com 5 escalas e Porto de Vale dos Cavaleiros Fogo com 2 escalas. Porto Novo e Palmeiras Sal recebem uma escala cada, avança a Agência de Notícias de Cabo Verde. O Tribunal de Cruzeiros do Mindelo recebeu domingo 4 o navio Oceania Náutica numa escala técnica que marcou o arranque oficial da temporada de cruzeiros. O atleta Nelson Correia, da Imicela Team Cabo Verde, venceu a prova dos 17 km da 15ª edição do Grande Trail de Acre, em Portugal, com o tempo de 1 hora 35 minutos e 7 segundos. Numa prova muito disputada ao longo dos trilhos, Nelson Correia superou o também atleta da Imicela Team Cabo Verde, Samuel Teixeira, segundo classificado com o tempo de 1 hora 36 minutos e 11 segundos, seguido do português João da Cruz, que completou o pódio com o tempo de 1 hora 37 minutos e 13 segundos. Nesta competição, na qual a equipa cabo-verdiana, um dos grandes destaques desta edição, participou com 4 atletas, Manuel Miranda cortou a meta no 4º lugar com o tempo de 1 hora 39 minutos e 55 segundos, ao passo que Bruce Santos terminou a prova na 7ª posição com o tempo de 1 hora 43 minutos e 15 segundos. Na sua primeira reação à vitória, Nelson Correia disse à Agência de Notícias de Cabo Verde que cumpriu mais um objetivo traçado e que acaba de conquistar o terceiro título em 4 provas de treino realizadas em semanas consecutivas em Portugal. Na semana passada fiz uma prova aquém da minha expectativa ao cortar a meta na 4ª posição, mas hoje consegui estar no meu nível mais alto para vencer mais uma prova, tanto para mim como para a minha equipa, explicou o atleta da Ilha do Fogo. Relativamente à concorrência, afirmou que foi uma luta normal e que o tempo ajudou os concorrentes num trilho que considera muito bom para a prática da modalidade. Já a nível feminino, Edna Lima, a única concorrente da Imicela Team Cabo Verde nesta prova, percorreu praticamente todo o percurso na perseguição à portuguesa Paula Gomes, vencedora com o tempo de 1 hora 57 minutos e 59 segundos, mas perdeu terreno no decorrer da prova e falhou o assalto ao pódio, terminando no 4º lugar com o tempo de 2 horas 14 minutos e 5 segundos. A chegada à meta, Edna Lima, uma das atletas mais consagradas do panorama do atletismo feminino, inicialmente em provas de estrada e nos últimos tempos nos trilhos, manifestou alguma insatisfação por ter falhado o pódio, mas não encontrou uma explicação plausível para não ter conquistado o título. Os grupos e artistas Fero Gaita, Beto Dias, Susana Dobrano, Neuza de Pina, Os grupos e artistas Fero Gaita, Beto Dias, Susana Lubrano, Neuza, Dina Medina, Cindy Brito reúnem-se no dia 11 em Boston, Estados Unidos, para a 13ª edição do Mega Show, evento dedicado à música cabo-verdiana na diáspora. O espetáculo está marcado para Strandan Theatre em Boston e conta com Fero Gaita, Beto Dias, Susana Lubrano, Neuza, Dina Medina e Cindy Brito no cartaz. A organização informa que a edição deste ano será também uma homenagem a Bino Branco, já falecido membro do Fero Gaita, sem adiantar outros detalhes sobre a homenagem. O evento está previsto para decorrer das 19 às 23 horas, com abertura das portas às 18 horas, avança a Agência de Notícias de Cabo Verde. O Mega Show é promovido pela CUSAF Entertainment e realiza-se anualmente, reunindo artistas cabo-verdianos para uma noite dedicada à música e cultura de Cabo Verde. Internacionais, as Nações Unidas anunciaram a liberação de 160 milhões de dólares do Fundo Central de Resposta à Emergência SERF para socorrer populações em 12 das crises humanitárias mais subfinanciadas do planeta. Mónica Gray, da ONU News, com a reportagem.
1: As Nações Unidas anunciaram a liberação de 160 milhões de dólares do Fundo Central de Resposta à Emergência, SERF, para socorrer populações em 12 das crises humanitárias mais subfinanciadas do mundo. O aporte financeiro pretende socorrer 87 milhões de pessoas em situação de extrema vulnerabilidade em regiões como África, Ásia, América Latina e Oriente Médio. Do total, 10 milhões de dólares foram destinados a ações de inclusão e acessibilidade para pessoas com deficiência. O subsecretário-geral para Assuntos Humanitários da ONU, Tom Fletcher, cobrou empenho dos governos locais. Segundo ele, o novo financiamento vai ajudar a quem precisa, mas os líderes também precisam ter vontade política para liberar o acesso, remover obstáculos e alcançar os que estão no meio do fogo cruzado. Afeganistão, territórios palestinos, Sudão, Sudão do Sul e Iêmen estão na lista do subsecretário-geral como casos urgentes, onde cerca de 11 milhões de pessoas precisam de socorro imediato. Gerido pelo Escritório das Nações Unidas para a Coordenação de Assuntos Humanitários, o SERF já destinou 483 milhões de dólares em auxílios emergenciais somente este ano. Em parceria com o Fundo Global da ONU para Pessoas com Deficiência, a iniciativa conta com até 4 milhões de dólares adicionais em suporte técnico por meio do Inclusion Catalyst Hub, fortalecendo também a atuação de organizações locais.
0: Depois de duas pessoas terem morrido no fim de semana, Barcelona ativou o plano municipal de emergência para insuficiência da drenagem e foi aconselhada à população que evite deslocações desnecessárias. Todo o litoral da Catalunha está hoje em alerta devido a fortes chuvas que atingem a região e que já obrigaram a cortar linhas de comboio de metro e estradas. No fim de semana, o temporal já tinha feito 2 mortes e 1 desaparecido. A primeira vítima fatal foi um homem que morreu dentro de uma Caronink International Costa Brava em Todera, Barcelona, quando, segundo relatos, uma parede desabou sobre a caravana onde ele se encontrava. Já a segunda vítima fatal é um homem que morreu no domingo numa garagem completamente inundada em Nortenda de Val, em Barcelona. Também no domingo, um jovem desapareceu num riacho em Barcelona, arrastado pela corrente repentina. As buscas foram suspensas ao final do dia, sem que a vítima tenha sido encontrada, e foram retomadas esta segunda-feira, reporta Notícias ao Minuto. Depois de ter registrado no sábado o dia mais chuvoso em pelo menos 20 anos, segundo Meteocat, Barcelona ativou o Plano Municipal de Emergência para insuficiência de drenagem devido às fortes chuvas que atingiram a cidade esta segunda-feira e foi aconselhada à população que evite deslocações desnecessárias e que retire de casa qualquer objeto que possam ser levados pela enchente. De acordo com o que divulgou o La Vanguardia, ao final da manhã, o Corpo de Bombeiros da Catalunha recebeu quase 200 chamadas no espaço de 4 horas e realizou 33 resgates. Flávio Bolsonaro e Lula da Silva vão disputar a segunda volta das eleições presidenciais do Brasil. Estão marcadas para o dia 25 de outubro. O candidato Flávio Bolsonaro e o atual chefe de Estado brasileiro, Lula da Silva, vão disputar a segunda volta das eleições presidenciais do Brasil, que decorrem no dia 25 de outubro. Segundo os dados oficiais, Flávio Bolsonaro registrou 47,43% dos votos válidos na primeira volta, enquanto Lula da Silva obteve 44,69%, quando estão contabilizados 97,24% das sessões eleitorais, avança a agência Lusa. O Supremo Tribunal Eleitoral do Brasil publicou no seu site que a eleição está matematicamente definida, segundo turno. Com esta informação, concluímos as informações aqui na sua rádio comercial. Vamos agora repor os títulos. A vacina preventiva contra o HIV chega a Cabo Verde no próximo ano, diz o ministro da Saúde. CV Interilhas retoma hoje operações do navio Liberdade nas ligações Santiago Maio-Fogo Brava. Porto Novo entre os portos que recebem escalas de navios no arranque da temporada de cruzeiros. Flávio, Bolsonaro e Lula disputam segunda volta das presidenciais no Brasil.

Chegamos ao fim das informações aqui na sua Rádio Comercial, em nome da equipa que esteve consigo. Eu, Adilton Agues, desejo a todos votos de boa tarde e continuação de uma boa preferência aqui na sua Rádio Comercial.

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1: Apesar de me ficar de conto bom, mas depois me ouvimos coisas assim dizer, já para lá.
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1: 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Qual que é a melhor altura do ano para combater infiltrações na casa?
2: Excelente pergunta. Talvez seja a dúvida que tio pessoas têm. 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

Olá, boa tarde, seja bem-vindo à Música Máxima. Hoje é noite em 5 de outubro de 2026, aquele abraço para você na companhia de Rádio Comercial. Gratidão, acima de tudo, para a preferência ali na 99.9, Rádio Comercial de Cabo Verde. Na segunda-feira, já tinha avisado nos ouvintes, 5 de outubro de 2026, no início junto com o Gary, Looney Johnson, que é o sucesso única. Então, bom início de semana, tudo de bom lá para o Bopo, aqui aniversariante de hoje, de ontem, felicidade, muitos anos de vida. E faça favor de ser feliz, porque a vida é feita de felicidade. E se quiser, liga para fazer uma música máxima, subo liga lá 981-31-29, Santona lembrou outra vez. 981-31-29, ou por liga, ou por música, ou por pedir música, manda para quem é aquele alguém especial que hoje eu sabia quem é. Então eu subo liga em protocolo com imenso prazer para todos os ouvintes de Rádio Comercial Música Máxima. E agora, depois de Gary e Luni Johnson, que é sucesso única, Ravitson também cantando Tocão. Então vou escutar lá e faça o favor de ser feliz, aquele abraço lá.

0: Randeval Ziravitson tocando. E agora Nito sabe cantar no Se Mundo Era de Mel.
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0: Tem um dos grandes sucessos de Nito, Se Mundo Era de Mel. Então vou escutar e faça favor de ser feliz. Nesse 5 de outubro de 2026. Grande abraço para você na companhia de Rádio Comercial Música Máxima. Santana lembrou o contato ali de Rádio Comercial 981-3129. Eu sou Boliga, eu piro música suave lá na Música Máxima. Então, tocou com imenso prazer a todos os ouvintes de Rádio Comercial. Tenho uma grande voz e nito, se o mundo era de meu, boa escuta.

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1: 14 horas e 11 minutos.

E agora, um segundo companheiro de Timas, que é o sucesso Viagem de Amor. Então, vou escutar lá e faço favor de ser feliz, sobre o bom Lepabor, povo aqui aniversariante, felicidade, longos anos de vida. Vou escutar junto com o Rádio Comercial de Cabo Verde. Grande voz de Timas, Viagem de Amor. Ainda vou um programa Música Máxima.

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0: se aguenta.
1: Dimas, que é o sucesso Viagem de Amor. 14:23, Clube Rádio Comercial, programa Música Máxima. Na apresentação e técnica, bom amigo de sempre, Patrick Ramos, que está ali para levar boa música, boa disposição, até por volta de 15 horas, na boa Rádio Comercial de Cabo Verde.

0: E agora, Norberto Tavares, me cantando parabéns para o aniversariante de hoje, fazia ano também ontem, domingo. Te felicitar longos anos de vida e faz favor ser feliz. Um grande abraço para o boa escuta.
1: Horas e 24 minutos.
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0: Roberto Tavares, parabéns.
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0: O grande sucesso de Roberto Tavares com música Parabéns. Meu patrono nosso aniversariante de ontem e de hoje. Seja... Te felicidade e longos anos de vida.

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1: É verdade que ele é boa rádio comercial mesmo, rádio comercial de Cabo Verde. Frequência amiga 99.9, 92.9. Também entra na hora de lembra tempo, também choma, tubarões, com sucesso, somada. Então, boa escuta lá e aquele abraço de sempre para todos os nossos ouvintes. Só toube música máxima. Eu vou ter uma das músicas dos tubarões, somada. Estou no meu mobile desde o início, não sigo em frente, porque a vida é assim, é para seguir em frente na estrada. A vida é uma luta, para acabar de luta, nunca. Um abraço lá.
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0: Tubarões, que é sucesso somar na voz de Hildo Lobo. E na Ondas e Lembra Tempo, no programa Música Máxima. Já a seguir, aqui no Cabral, também cantando Baja. Então, boa escuta lá e dá duas bajadas. Fica sempre ligado à nossa companhia, companhia de rádio comercial. Boa escuta.
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0: Quino Cabral, que sucesso, Badia!
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0: E agora Gil Cimeno também cantando Menina.
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0: Então vou escutar e faça favor de ser feliz. Dentro de alguns instantes no tenta na publicidade, depois no retoma Gil Cimeno, que sucesso, Menina. Vou escutar lá.
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0: E agora um sendo companheiro de Cleiton e Camargo, Quando um Grande Amor Se Faz. Pedido nosso amigo Ivandro Lirichara Santo Antônio, também das músicas do Patrulha 20 de Rádio Comercial. Ele é fã de Cleiton e Camargo. Obrigado, Ivandro. Tony, um grande, grande voz e Cleiton e Camargo, Quando um Grande Amor Se Faz. Então, boa escuta e faça o favor de ser feliz, porque a vida é assim, feito de felicidade. É para qual atrás de felicidade. Tony, um grande, Cleiton e Camargo.
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É um sucesso as músicas de Cleiton e Camargo, Quando um Grande Amor Se Faz. 14 horas, mais 51 minutos, aquele borrado comercial, música máxima.

Sia Spagnol, con successo Cabo Jurgão. 14 horas mais 52 minutos. Já que for 15 horas, eu sei que tem que atualizar a Jornal da Tarde na Rádio Comercial com o jornalista Dilto Agos, televotor de informação. Então até lá não vai ouvir grandes músicas ali na música máxima. Então nenhum homem dizer espanhol, Cabo Jurgão. Então Cabo Jurgão, ninguém. Sem antes saber que ele é alguém em Quênia. Boa escuta.

14h58. Nossa cima de horas, e a hora que for 15 horas, atualizo o País do Mundo no Jornal da Tarde, aqui na Rádio Comercial, com o jornalista Dilto Agues. Então, boa escuta lá, faça favor de ser feliz. No transpiro junto com o Javão, Oceano, boa escuta lá. Tchau, aquele abraço lá.

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1: Muito boa tarde, seja bem-vindo ao Jornal da Tarde aqui na sua Rádio Comercial. Vamos aos títulos. A vacina preventiva contra HIV chega a Cabo Verde no próximo ano, diz o Ministro da Saúde. CV Interilhas retoma hoje as operações do navio Liberdade nas ligações Santiago-Maio-Fogo Brava. Porto Novo entre os portos que recebem escalas de navios no arranque da temporada de cruzeiros. Flávio Bolsonaro e Lula disputam segunda volta das presidenciais no Brasil. E assim, depois de alguns destaques das notícias aqui na sua rádio comercial, a vacina para a prevenção de HIV deverá chegar ao país em 2027, sobretudo para os grupos de risco no âmbito do nosso pacote de financiamento do Fundo Global, conforme anunciou hoje o Ministro da Saúde, Lúcio Fernandes. O Ministro falou aos jornalistas após receber uma missão de alto nível do Fundo Global no âmbito da subvenção GC8 para HIV e tuberculose. Segundo o governante, o novo financiamento surge numa fase em que o Fundo Global prepara a saída do país após anos de apoio aos programas de combate a HIV, a tuberculose e ao paludismo. A grande novidade deste novo pacote de financiamento no Fundo Global é que teremos, a partir do próximo ano, vacinas por prevenção de HIV, sobretudo os grupos de risco, mas também teremos equipamentos para fazer um diagnóstico melhor e mais precoce da tuberculose e nos continuar a apoiar também na luta contra o paludismo aqui no país, declarou. Lúcio Fernandes disse que, com a introdução da vacina, Cabo Verde vai fazer de tudo para melhorar as taxas de HIV. O país procura também conseguir obter a certificação de eliminação da transmissão vertical do HIV, após vários anos sem registro de casos de transmissão de mãe para filho, com apoio do Fundo Global. Levamos já alguns anos sem nenhum caso de transmissão vertical de HIV. E isto é graças a um trabalho que tem sido feito pelos técnicos trabalho no CC-SIDA ao longo de décadas, que foi reforçado com o apoio do Fundo Global nos últimos anos, referiu. Lúcio Fernandes sublinhou ainda que, além da obtenção das certificações, o desafio passa por manter as condições que permitiram ao país alcançar os resultados na luta contra as doenças. A gestora de portfólio do Fundo Global, Mónica Taqui Apiá, explicou que a próxima subvenção será a última destinada ao país num processo de transição que deverá decorrer até o final de 2029. Na nova fase de financiamento, com início previsto para 1 de janeiro de 2027, a organização pretende trabalhar com o governo para assegurar uma passagem gradual para uma maior autonomia no financiamento e tratamento da HIV e da tuberculose, avança Expresso das Ilhas. Não é para deixar o país sozinho, mas para garantir que Cabo Verde seja um exemplo para todos os outros países da região e também do mundo, disse. A CV Interilhas informou hoje que o navio Liberdade já se encontra operacional e retoma esta segunda-feira as suas operações depois de reunida as condições necessárias para a realização das viagens previstas. De acordo com a programação divulgada pela companhia, o navio realizou hoje a ligação Santiago-Maio-Maio-Santiago, com saída de Santiago às 8 e regresso do Maio, estava previsto para as 11. Ainda durante o dia, o Liberdade assegura a ligação Santiago-Fogo Brava, com partida de Santiago às 14, seguindo-se a saída do Fogo para Brava às 19. O percurso inverso começa às 21 horas, com a ligação Brava-Fogo, estando a partida do Fogo para Santiago prevista para as 23 horas. A CV Interilhas recomenda aos passageiros que se apresentam nos portos com 2 horas de antecedência relativamente ao horário de saída para que a realização do check-in avança Expresso das Ilhas. De referir que o navio Liberdade estava inoperacional na sequência dos trabalhos de intervenção realizados no gerador da embarcação, não tendo ainda sido possível repor as condições técnicas necessárias para garantir uma navegação em segurança. Porto Novo, na Ilha de Santo Pantão, está entre os portos nacionais que vão receber escalas de navios de cruzeiro ao longo do mês de outubro, no arranque da temporada 2026-2027. A escala de navios divulgada hoje pela Enapor, Portos de Cabo Verde, indica que Porto Novo receberá no dia 27 de outubro a escala do navio Hanstick Spirit. Neste primeiro mês da época de cruzeiros, Cabo Verde recebe 15 escalas, com Mindelo com maior número de escalas, 6, seguido pelo Porto da Praia com 5 escalas e Porto de Vale dos Cavaleiros Fogo com 2 escalas. Porto Novo e Palmeiras Sal recebem uma escala cada, avança a Agência de Notícias de Cabo Verde. O Tribunal de Cruzeiros do Mindelo recebeu domingo 4 o navio Oceania Náutica numa escala técnica que marcou o arranque oficial da temporada de cruzeiros. O atleta Nelson Correia, da Imcela Team Cabo Verde, venceu a prova dos 17 km da 15ª edição do Grande Trail de Acre, em Portugal, com o tempo de 1 hora, 35 minutos e 7 segundos. Numa prova muito disputada ao longo dos trilhos, Nelson Correia superou o também atleta da Imcela Team Cabo Verde, Samuel Teixeira, segundo classificado com o tempo de 1 hora, 36 minutos e 11 segundos, seguido do português João da Cruz, completou o pódio com o tempo de 1 hora, 37 minutos e 13 segundos. Nesta competição, na qual a equipa caboverdiana, um dos grandes destaques desta edição, participou com 4 atletas, Manuel Miranda cortou a meta no 4º lugar com o tempo de 1 hora, 39 minutos e 55 segundos, ao passo que Bruce Santos terminou a prova na 7ª posição com o tempo de 1 hora, 43 minutos e 15 segundos. Na sua primeira reação à vitória, Nelson Correia disse à Agência de Notícias de Cabo Verde que cumpriu mais um objetivo traçado e que acaba de conquistar o 3º título em 4 provas de treino realizadas em semanas consecutivas em Portugal. Na semana passada fiz uma prova aquém da minha expectativa ao cortar a meta na 4ª posição, mas hoje consegui estar no meu nível mais alto para vencer mais uma prova, tanto para mim como para a minha equipa, explicou o atleta da Ilha do Fogo. Relativamente à concorrência, afirmou que foi uma luta normal e que o tempo ajudou os concorrentes num trilho que considera muito bom para a prática da modalidade. Já a nível feminino, Edna Lima, a única concorrente da Imcel Team Cabo Verde nesta prova, percorreu praticamente todo o percurso na perseguição à portuguesa Paula Gomes, vencedora com o tempo de 1 hora, 57 minutos e 59 segundos, mas perdeu terreno no decorrer da prova e falhou o assalto ao pódio, terminando no 4º lugar com o tempo 2 horas, 14 minutos e 5 segundos. A chegada à meta, Edna Lima, uma das atletas mais consagradas do panorama do atletismo feminino, inicialmente em provas de estrada e nos últimos tempos nos trilhos, manifestou alguma insatisfação por ter falhado o pódio, mas não encontrou uma explicação plausível para não ter conquistado o título. Os grupos e artistas Ferro Gaita, Beto Dias, Susana Lubrano, Neuza, Dina Medina, Cindy Brito reúnem-se no dia 11 em Boston, Estados Unidos, para a 13ª edição do Mega Show, evento dedicado à música cabo-verdiana na diáspora. O espetáculo está marcado para Strandan Theatre em Boston e conta com Ferro Gaita, Beto Dias, Susana Lubrano, Neuza, Dina Medina e Cindy Brito no cartaz. A organização informa que a edição deste ano será também uma homenagem a Bino Branco, já falecido membro do Ferro Gaita, sem adiantar outros detalhes sobre a homenagem. O evento está previsto para decorrer das 19 às 23 horas, com abertura das portas às 18 horas, avança a Agência de Notícias de Cabo Verde. O Mega Show é promovido pela CUSAF Entertainment e realiza-se anualmente, reunindo artistas cabo-verdianos para uma noite dedicada à música e cultura de Cabo Verde. Internacionais, as Nações Unidas anunciaram a liberação de 160 milhões de dólares do Fundo Central de Resposta à Emergência CEF para socorrer populações em 12 das crises humanitárias mais subfinanciadas do planeta. Mônica Gray, Donnie News, com a reportagem.
2: As Nações Unidas anunciaram a liberação de 160 milhões de dólares do Fundo Central de Resposta à Emergência CEF para socorrer populações em 12 das crises humanitárias mais subfinanciadas do mundo. O aporte financeiro pretende socorrer 87 milhões de pessoas em situação de extrema vulnerabilidade em regiões como África, Ásia, América Latina e Oriente Médio. Do total, 10 milhões de dólares foram destinados a ações de inclusão e acessibilidade para pessoas com deficiência. O subsecretário-geral para Assuntos Humanitários da ONU, Tom Fletcher, cobrou empenho dos governos locais. Segundo ele, o novo financiamento vai ajudar a quem precisa, mas os líderes também precisam ter vontade política para liberar o acesso, remover obstáculos e alcançar os que estão no meio do fogo cruzado. Afeganistão, territórios palestinos, Sudão, Sudão do Sul e Iêmen estão na lista do subsecretário-geral como casos urgentes, onde cerca de 11 milhões de pessoas precisam de socorro imediato. Gerido pelo Escritório das Nações Unidas para a Coordenação de Assuntos Humanitários, o CERF já destinou 483 milhões de dólares em auxílios emergenciais somente este ano. Em parceria com o Fundo Global da ONU para Pessoas com Deficiência, a iniciativa conta com até 4 milhões de dólares adicionais em suporte técnico por meio do Inclusion Catalyst Hub, fortalecendo também a atuação de organizações locais.
1: Depois de duas pessoas terem morrido no fim de semana, Barcelona ativou o plano municipal de emergência para insuficiência de drenagem e foi aconselhada à população que evite deslocações desnecessárias. Todo o litoral da Catalunha está hoje em alerta devido a fortes chuvas que atingem a região e que já obrigaram a cortar linhas de comboio, de metro e estradas. No fim de semana, o temporal já tinha feito 2 mortes e 1 desaparecido. A primeira vítima fatal foi um homem que morreu dentro de uma Caronink International Costa Brava em Todera, Barcelona, quando, segundo relatos, uma parede desabou sobre a caravana onde ele se encontrava. Já a segunda vítima fatal é um homem que morreu no domingo numa garagem completamente inundada em Nortenda de Val, em Barcelona. Também no domingo, um jovem desapareceu num riacho em Barcelona, arrastado pela corrente repentina. As buscas foram suspensas ao final do dia, sem que a vítima tenha sido encontrada, e foram retomadas esta segunda-feira, reporta Notícias ao Minuto. Depois de ter registrado no sábado o dia mais chuvoso em pelo menos 20 anos, segundo Meteocat, Barcelona ativou o plano municipal de emergência para insuficiência de drenagem devido às fortes chuvas que atingiram a cidade esta segunda-feira e foi aconselhada à população que evite deslocações desnecessárias e que retire de casa qualquer objeto que possam ser levados pela enchente. De acordo com o que divulgou o La Vanguardia, ao final da manhã, o corpo de bombeiros da Catalunha recebeu quase 200 chamadas no espaço de 4 horas e realizou 33 resgates. Flávio Bolsonaro e Lula da Silva vão disputar a segunda volta das eleições presidenciais do Brasil. Estão marcadas para o dia 25 de outubro. O candidato Flávio Bolsonaro e o atual chefe de Estado brasileiro, Lula da Silva, vão disputar a segunda volta das eleições presidenciais do Brasil, que decorrem no dia 25 de outubro. Segundo os dados oficiais, Flávio Bolsonaro registrou 47,43% dos votos válidos na primeira volta, enquanto Lula da Silva obteve 44,69%, quando estão contabilizados 97,24% das sessões eleitorais, avança a agência Lusa. O Supremo Tribunal Eleitoral do Brasil publicou no seu site que a eleição está matematicamente definida, segundo turno. Com esta informação, concluímos as informações aqui na sua rádio comercial. Vamos agora repor os títulos. A vacina preventiva contra o HIV chega a Cabo Verde no próximo ano, diz o ministro da Saúde. CV Interilhas retoma hoje operações do navio Liberdade nas ligações Santiago Maio-Fogo Brava. Porto Novo é entre os portos que recebem escalas de navios no arranque da temporada de cruzeiros. Flávio Bolsonaro e Lula disputam segunda volta das presidenciais no Brasil. Chegamos ao fim das informações aqui na sua rádio comercial. Em nome da equipa que esteve consigo, eu, Adilton Agues, desejo a todos votos de boa tarde e continuação de uma boa preferência aqui na sua rádio comercial.
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Boa tarde, boa tarde e boa tarde. E continuação de uma boa semana, boa escuta e boa preferência ali na Boa Rádio Comercial. Então, aproveite desde nós entrada para nos cumprimentar tu nos rádio ouvintes, tanto ali no país também como na diáspora. Desejando votos de boa tarde, boa escuta e uma boa semana. Para nós ouvintes acompanhando via FM 99.9 e também na digital, se preferir na internet, via www.radiocomercial.cv. A partir desse momento, no receptor de Rádio Comercial, mais é a edição desse programa Tarde Rádio Comercial. Então, de segunda a sexta-feira, de 4 até 5 horas de tarde. Como sendo, aproveita desde já, manda nos abraços, que também para tudo doente da casa e nos hospitais, com votos de melhoras, muita saúde e breve recuperação. Abraço também para aniversariantes de dia, desejando votos de parabéns e felicidades. Abraço também para nossos estimados condutores, sempre escolhidos nas estradas de país, que se levam sempre em linha de conta, uma condução segura, responsável e preventiva, que se evita a condição de risco ou exagero. Também abraço para taxistas e assistas, condutores de autocarros, maquinistas e boxe ao volante. Nesta tarde, suculentão para a cidade e país. Tomando esse abraço e apostando cada vez mais num condução seguro e responsável. Também não te aproveita, mando um abraço especial que também para tudo barbeiros que sempre tubino e te servem de ponte. Que outras pessoas ouvindo, um abraço para eles e continuação de um bom trabalho e uma boa semana. De forma especial, também para a Barbaria Gomes Lina Tchada Santo António, regresso às aulas, cortes morenos e atrativos para crianças, mulheres e homens. A Barbaria Gomes tem esse lema forte, sempre acompanhando as tendências. Esta fica ali na Tchada Santo António, ao lado do antigo Espaço Bolha. Também um abraço para Turi Cruz na cadeia, com votos de força e coragem. Abraço também para esse grupo de amizade que foi criado ali na Rádio Comercial. Para todos os integrantes desse grupo, um abraço e continuação de uma boa e santa semana. Abraço lá para Lucinda, lá na zona de Tchadamato, Inês, na zona 4 de Ponta d'Água, Ana de Calabiceira, Emanuela, na zona de Lencachoro, Preta de Caiada, Lavinha, Martina, Dona Isabel e Mena Merck e tantos outros que nos sabem, estou acompanhando e estou vindo. Lipa nos tarde.

esquecendo do papo música da abertura de tarde, eu também convido ali Dono com esse tema Juras e Promessas. Este tema que estreia sensivelmente há um dia nas plataformas digitais. Dono também que é de Jermaine, então ele também tem essa vocação musical, então essa nova música Juras e Promessas.

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8: E assim, depois de nós. Pausa comercial, já não sei de regresso para esta tarde, que nós também passar algumas informações importantes que estão a marcar a atualidade. Estou a começar já para previsão do tempo para as próximas 24 horas lá no país. O Instituto Nacional de Meteorologia e Geofísica, IMG, prevê para hoje céu parcialmente nublado, por vezes nublado, muito nublado, com possibilidade de ocorrência de chuva de intensidade variável durante a tarde, sobretudo nas regiões de Sotavento e nas zonas altas de Barlavento Ocidental. De acordo com a previsão meteorológica, a visibilidade deverá manter-se boa, igual ou superior a 10 km, porém, contudo, reduzir-se para moderada, igual ou inferior a 8 km durante os períodos de precipitação. O vento soprará de nordeste de bonançoso a moderado, com velocidades entre os 12 e os 28 km por hora, podendo apresentar-se localmente fraco e variável. Quanto ao estado do mar, estão previstas ondas de norte-nordeste entre 1 a 2,5 metros, com tendência para diminuir nos setores interilhas. Nas zonas costeiras sul, as ondas poderão rondar 1 metro. Segundo a NGA Agroclimate Service Limitada, encontra-se sobre as ilhas de Cabo Verde uma onda tropical e desloca-se gradualmente para o oeste, produzindo grupos de tempestades elétricas, principalmente a sul do arquipélago. A mesma fonte refere que há também uma faixa de nubosidade variável aproximar-se das ilhas, acompanhada de algumas chuvas, reporta Expresso das Ilhas. No entanto, a NGA Agroclimate Service Ltda indica que devido à progressão do sistema para o oeste, não existe neste momento risco de direto de ocorrência de tempestades elétricas sobre o arquipélago. A empresa recomenda, contudo, que a população acompanhe a evolução das condições meteorológicas, particularmente a sul das ilhas, uma vez que estas poderão sofrer alterações.

No de avança nesta tarde, para tempo que está fazer ali na praia, para as 24 horas. Máxima de temperatura de 28 graus, mínimas de 26. Umidade 79%, probabilidade de chuva de 28% e vento da sopra 5 km/h. Tempo previsto para ser de praia, para as 24 horas, nublado.

Também avançamos para esta informação é que o Criolo Jazz Festival 2027, marcado para 8, 9 e 10 de abril. A 16ª edição do Criolo Jazz Festival está agendada para os dias 8, 9 e 10 de abril na cidade da Praia. A informação foi divulgada esta segunda-feira 5 na página nas redes sociais do evento. Segundo a organização, serão 3 dias de muita música, muita diversidade e intercâmbio em um evento que se consolidou com uma das maiores referências do jazz e da música. Após a edição inaugural de 2009, o sucesso das edições seguintes, o Criolo Jazz Festival irá novamente fazer vibrar as ruas da capital cabo-verdiana nos dias 9, 10 e 11 de abril e contará mais uma vez com nomes de relevo do jazz mundial. O Criolo Jazz Festival é uma fusão de músicas de várias origens no só palco. Encontre um painel dos melhores artistas do mundo crioulo para um intercâmbio humano e musical Avança Expresso das Ilhas, organizado pela Sociedade Harmonia Limitada, em parceria com o Ministério da Cultura e das Indústrias Criativas. O Criolo Jazz Festival tem por principal objetivo promover a música de inspiração crioula, originária de todas as ilhas, quer se trate das Caraíbas, do Oceano Índico de Cabo Verde ou da África, ou o berço da cultura crioula. De lembrar que na edição de 2026, o cantor e compositor Zeca de Inharinalda foi o homenageado. Esse dia eu tenho então alguns inscritos de música para esta tarde de segunda-feira, depois de mais um fim de semana. Para o que nesse preciso de instante sintoniza a rádio comercial, fica então em abraço desde equipa. Na Trijol, então, continuação de boa escuta, boa preferência e uma boa semana. Para o que participa connosco durante essa tarde, não tem nos números para o Swag, WhatsApp e Viber, 981-3129, e não tem nos números Play, que é 939-12-64.

Vou dar beijar para Kevin dos Santos, naquele negócio na fazenda. Ele que te aproveita pedindo as músicas de Ziggy Gaita, Tujinha. Ele te manda para seus colegas de trabalho. Ailton e Maio, lá naquele negócio na fazenda. Eu te desejo então votos de boa tarde e uma boa semana. Então, estava a música escolhida ali então para nós ouvinte Kevin dos Santos, Zig Gaita, com esse tema Tunjinha. Então, essa música aqui não está bem, mas também da parte de Kevin dos Santos para seu colega Ailton e Maio naquele negócio na fazenda.

Assim, depois vamos para a próxima música, também de Morgadinho Cardoso, taxista. Ele sempre presente na nossa tarde, aproveita, manda um abraço para a sua família, para os seus familiares, para toda a ouvinte equipa. Vem pedir-nos música de Timas Jerfo.

então presença de Bugui Martins com esse tema Tóxica. Então, depois de Tóxica na voz de Bugui Martins, sem mais recente música, não também então fazer uma pausa musical, quando bem partilha outras informações.

espetáculo Amontoados abre a 2 de novembro a 32ª edição do Festival Internacional de Teatro do Mindelo, Mindelact, que decorre até 7 de novembro em São Vicente. A peça resulta de uma coprodução entre o Teatro Greote e o Mindelact, com encenação de Zia Soares, e foi criada com alunos do curso de iniciação ao teatro promovido pelo Mindelact. O espetáculo Amontoados abre a 2 de novembro, a 32ª edição do Festival Internacional de Teatro Mindelact, que decorre até 7 de novembro em São Vicente. A peça resulta de uma coprodução entre o Teatro Griote e o Mindelact, com encenação de Zia Soares, e foi criada com os alunos do curso de iniciação ao teatro promovido pelo Mindelact. A informação foi avançada hoje por José Pedro Bittencourt, vice-presidente da Associação Mindelact, durante a apresentação da edição 2026 do Festival Internacional de Teatro. Portanto, esta edição raiz não significa fechar o Mindelact só para Cabo Verde. Pelo contrário, queremos continuar a reforçar a presença internacional do festival. Mas a melhor forma de dialogarmos com o mundo é saber de onde estamos a falar. E quando dizemos isso, estamos a pensar nos 90 anos de claridade, que é um movimento importante da história do país, considerando elementos importantes da nossa história. Um destaque que temos é a peça que abre o festival, uma coprodução entre Mindelact e o Teatro Griote de Portugal, afirma. Este ano o festival estende-se também à cidade de Porto Novo, além da habitual extensão à praia, com espetáculos de rua. Cabo Verde, Portugal, Brasil, Espanha, Dinamarca e Togo estão entre os países representados na programação, que apresenta mais de 40 ações entre espetáculos, oficinas e atividades paralelas. Dos 17 mil contos previstos no orçamento do Mindelact, a organização conseguiu até o momento arrecadar cerca de 5 mil contos, um valor que fica aquém das necessidades do festival, como explica Zenaida Alfama, tesoureira do Mindelact. A par das limitações financeiras, a disponibilidade de espaços para a realização dos espetáculos continua a ser um dos principais desafios da organização. Avança a Expresso das Ilhas. A nossa dificuldade é que já vamos em 32 edições, continuamos a ter quase sempre as mesmas dificuldades. O espaço é sempre uma dificuldade. No ano passado tivemos dificuldades por causa da tempestade. Este ano continuamos a ter problemas de espaço. São questões que têm a ver com o Ministério da Cultura e com a Câmara Municipal e também com as infraestruturas que normalmente utilizamos, que são o CCM e J-Monte. Ainda estamos indecisos, principalmente sobre a J-Monte, porque ainda não há uma decisão definitiva sobre se vamos utilizá-lo ou não, lamenta. Denominada edição raiz, a edição de 2026 do Mindelact decorre sobre o lema Fincar os pés na terra, num diálogo com os 90 anos da revista Claridade, com o objetivo de reafirmar a identidade do sertão. Nas redes sociais do Mindelact é possível acompanhar a programação e alguns dos espetáculos previstos para esta edição. Depois desta informação que Mindelact 2026 finca pés na terra numa edição

Então, depois desta informação, vamos outra vez à Ilha do Maio e no também trazer-lhe Inês Ribeiro com a sua mais recente música, não é? Sonho. Aquele abraço, boa tarde, boa escuta, boa preferência e uma boa semana.

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Saudações desportivas e bem-vindo aqui à nossa rubrica de informações desportivas. Iniciar a Team Cabo Verde foi a grande vencedora por equipa da 15ª edição do Grande Trailer Serra de Acre 2026. Cabo Verde leva 8 ciclistas à volta de Angola com o objetivo de dignificar a bandeira nacional. Nossa Senhora do Monte vence Lomba por 3-0 na primeira jornada do torneio Interzonas na Brava.

A equipa da MCL Team Cabo Verde foi a grande vencedora por equipa da 15ª edição do Grande Trail Serra de Acre, encerrada na tarde deste domingo em Viana do Castelo, Portugal, envolvendo cerca de 1.500 atletas. De acordo com a tabela classificativa, a equipa portuguesa do Minho e Lima Trail ficou no segundo lugar, ao passo que a formação de Luso Busaco fechou o pódio por equipas. Para chegar a este título, Carlos Sá, organizador deste trilho internacional, referenciado como um dos mais importantes e disputados de Portugal, explicou a agência de notícias de Cabo Verde que contribuíram os resultados das provas nas quais os atletas crioulos participaram. Com 8 atletas em competição, a inicial a Team Cabo Verde dominou totalmente o pódio dos 15 km, com Samuel Teixeira, Manuel Miranda e Bruce Santos a posicionar nos 3 primeiros classificados. Nos 17 km, Nelson Miranda, vencedor, e Samuel Teixeira, segundo classificado, somaram pontos importantes para o coletivo. Em femininos, e nesta mesma prova, Edna Lima, um dos nomes sonantes do atletismo cabo-verdiano, que compete agora tanto nas provas de estradas como nos trilhos, cortou a meta no 4º lugar, a roçar o pódio, posição insuficiente para entrar no quarto dos medalhados, mas que permitiu angariar pontos para a equipa cabo-verdiana. Bruce Santos, que também voltou a competir desta feita nos 17 km, cortou a meta no 7º lugar, obtendo pontuação para já a equipa que representa. Já nos 50 km, Mili Brito, um dos destaques da prova de trilhos em Portugal e que ostenta o título de vencedor do Best Trail Series 2025, classificou-se no 2º lugar, ao passo que nos 15 km feminino, Italvina Reis cortou a meta no 3º lugar, logo no seu batismo internacional. Nos 31 km, Clayton Delgado

Gado classificou-se na nona posição também na sua primeira experiência numa prova internacional que contou com o concurso de atletas renomes internacionais. O capitão da inicial time Cabo Verde, Mili Brito, disse que o resultado espelha a forte aposta da formação cabo-verdiana nesta competição, alegando que os atletas selecionados foram escalonados consoante as suas potencialidades técnicas e capacidade de resiliência, já que sabia de antemão que a concorrência era bem forte e que a prova exigia muitos atletas. Brito alertou as autoridades esportivas cabo-verdianas para uma atenção que exige para que os atletas nas provas do tipo, assegurando que o país conta com um mapa de atletas já com nomes e prestações feitas nos trilhos internacionais, mas pouco valorizados em casa. Já o organizador da prova, Carlos Sá, disse à agência de notícias de Cabo Verde que o balanço é absolutamente incrível, afirmando que a competição ficou marcada pela prestação fantástica dos atletas e que o tempo ajudou bastante, não obstante o calor. Com cerca de 30 países participantes, num universo que ultrapassa os 1.500 atletas, Carlos Sá revelou que o staff teve trabalhos intensivos, sobretudo nos últimos 3 dias, na montagem de toda a estrutura, tanto na freguesia de Demo como que serviu para projetar a prova pelos quatro cantos do mundo.

Cabo Verde participa de 9 a 18 de outubro na Volta Angola 2026, com uma comitiva de 8 ciclistas, prova considerada exigente que reunirá participantes de vários países africanos e europeus. A delegação cabo-verdiana viajou hoje para Angola e tem chegada prevista a Luanda no dia 6, com escala em Lisboa. A seleção nacional vai disputar uma competição com etapas de mais de 150 km por dia. O presidente da Federação Cabo-Verdiana de Ciclismo, FCC, Manuel Gomes, disse que esta será a terceira participação de Cabo Verde na prova, na sequência de um convite da Federação Angolana de Ciclismo, avança a agência de notícias de Cabo Verde. Os ciclistas convocados foram selecionados com base nos resultados alcançados nas provas nacionais, incluindo os campeões e vice-campeões nacionais, mas também tendo em conta o comportamento demonstrado pelos atletas durante as competições. Manuel Gomes considerou que o ciclismo cabo-verdiano atravessa uma fase de evolução, destacando o trabalho que tem sido desenvolvido no país para o crescimento da modalidade. O desenvolvimento do ciclismo em Cabo Verde está num nível bastante aceitável. Reconhecemos que há trabalhos que estão a ser desenvolvidos ao bom tempo. A cada ano estamos a melhorar, afirmou. Para a participação em Angola, a EFCC estabelece como principal objetivo uma prestação que permita aos atletas dignificar a bandeira nacional. A minha expectativa é ter um bom comportamento e dignificar a nossa bandeira. Se conseguirmos entrar no top 10 ou mesmo ganhar uma etapa, seria muito bom, salientou. A seleção é constituída por Nadir Lopes, Gilberto Dias, Ruben Lopes de Santo Antão, Nélio da Cruz, Mikloa Mota e Clisman David de São Vicente, Elisa Soares da Ilha do Sal e Leandro Brito, que se encontra em Veneza, Itália. A comitiva entrega ainda o chefe de missão Idelfrides Soares e a selecionadora nacional Ana Rita Vigário.

A equipa de Nossa Senhora do Monte entrou com o pé direito no torneio Interzonas da Brava ao vencer no domingo 22 a formação da Lomba por 3-0 em jogo da primeira jornada da competição. Ainda no domingo, a equipa de Bagadá também somou os 3 pontos ao derrotar o Lempo 3-2 num encontro marcado pelo equilíbrio e pelos 5 golos. Nos jogos realizados no sábado 3, a equipa de Pé da Rocha protagonizou uma das partidas mais movimentadas da jornada ao golear a Furna por 6-3. Cachaço levou a melhor sobre o Mato por 2-1. O torneio Interzonas da Brava conta com 2 grupos, sendo que cada equipa disputará 6 jogos na fase de grupos. Na final desta fase, as 4 equipas apuradas avançam para as meias finais e os vencedores das 2 meias finais disputarão a final, que definirá o campeonato. O campeão do torneio avança a Agência de Notícias de Cabo Verde. Com os primeiros resultados já conhecidos, a competição promete uma disputa equilibrada para acesso às meias finais, numa prova que reúne equipas de diferentes zonas da Ilha Brava. É tudo o que tínhamos para avançar em termos de informações desportivas. Estaremos amanhã, se Deus quiser. Aquele abraço, boa tarde, boa escuta, boa referência aqui na sua rádio comercial.

E assino também a nossa tarde de hoje, com essa mensagem positiva, com muita saúde, muita chuva, chuva mansa, que seja sempre pessoas do bem e não fazer sempre o bem e não continua sempre primando para uma sociedade de paz. Então fiquem esse abraço desde aqui, para daqui a pouco ainda só com síntese para esta tarde. E a partir de 5 horas de tarde, você fica com seleção de nosso parque, por volta de 6 horas de tarde, que entra na nossa programação normal. Em jeito de despedir, também terminei com o Esfero Gaita, com esse tema. Nossa Identidade, na sua mais recente álbum, Tocador de Gaita. Bye bye.

Muito boa tarde. Vamos às notícias a esta hora. A Presidente da Assembleia Municipal da Praia pediu hoje uma maior atenção do Governo às crianças com paralisia cerebral, sobretudo no reforço dos recursos materiais e humanos para associações que trabalham com este público. Clara Marques falava à Agência de Notícias de Cabo Verde após a cerimónia de comemoração do Dia Mundial da Paralisia Cerebral, assinalado hoje na cidade da Praia, uma data que considerou importante para sensibilizar a sociedade e as famílias para a necessidade de garantir carinho, proteção, inclusão e melhores condições de vida às crianças com esta condição. Esta data é sobretudo para consciencializar as pessoas, a família, quando tem uma criança com essa doença, que deve dar todo o carinho e amor, afirmou esta responsável. Sublinhou a necessidade da sociedade normalizar essa doença e tratar estas crianças com igualdade, sem descurar os cuidados específicos que a sua condição exige. Segundo a Presidente da Assembleia Municipal da Praia, tem-se registado uma evolução na forma como as crianças com paralisia cerebral são acompanhadas e integradas socialmente, em comparação com antigamente, quando muitas permaneciam praticamente confinadas ao ambiente familiar. Antigamente, essas crianças ficavam só com a família e muitas vezes num cantinho, recordou, destacando que o aumento do conhecimento e da informação sobre a deficiência tem contribuído para uma maior valorização e socialização dessas crianças. Clara Marques apontou o trabalho desenvolvido por associações, nomeadamente a Associação Acarinhar, como um exemplo importante de apoio às crianças e às famílias, destacando atividades que promovam a socialização e estimulam as capacidades das crianças. Sobre o contributo do poder local, a mesma fonte afirmou que a Câmara e a Assembleia Municipal da Praia têm procurado desempenhar um papel de apoio às crianças e às suas famílias, destacando também a existência da Casa Primavera, que acompanha crianças abrangidas por esta problemática. A responsável referiu ainda o papel das escolas e do Programa de Educação Especial, considerando que este tem feito toda a diferença nos últimos anos em Cabo Verde, sobretudo para as crianças que têm condições para frequentar o ensino. Apesar dos avanços, Clara Marques reconheceu que as associações enfrentam dificuldades relacionadas com a sustentabilidade financeira e a falta de especialistas. Constatamos que a falta de recursos materiais e humanos, afirmou. É sempre bom vermos essa parte e também proporcionar um pouco de recurso financeiro para que as associações consigam planificar atividades, porque sem orçamento é impossível fazer isso, acrescentou. O Dia Mundial da Paralisia Cerebral, que é assinalado anualmente com o objetivo de aumentar a consciencialização sobre a paralisia cerebral, promover a inclusão e defender os direitos e a participação plena das pessoas com esta condição na sociedade. As Ilhas de São Vicente e Sal recebem durante esta semana uma formação destinada a reforçar as capacidades dos operadores do setor hoteleiro e da restauração na prevenção e redução da poluição por plásticos nas atividades turísticas. Em nota enviada à Agência de Notícias de Cabo Verde, o Ministério do Ambiente, Ação Climática e Energia, MAACE, informou que a formação é promovida através da Direção Nacional do Ambiente, DNA, e decorre até terça-feira num dos hotéis do Sal e prossegue na quinta e sexta-feira num dos hotéis da Ilha de São Vicente. De acordo com a mesma fonte, o workshop de formação sobre a redução da poluição por plásticos no setor alimentar e no turismo destina-se a operadores dos setores do hoteleiro e da restauração, fornecedores, distribuidores, autoridades públicas e outros intervenientes ligados à atividade turística. A formação tem como principal objetivo reforçar as capacidades dos participantes para prevenir a poluição por plásticos e adotar soluções que permitam reduzir o recurso a plásticos de utilização única nas atividades diárias, destacou o mesmo documento. Acrescentou ainda que os formandos terão acesso a apresentações técnicas, exercícios práticos, trabalhos em grupo, partilharão experiências como enfoque na identificação das principais fontes de utilização de plásticos descartáveis e na avaliação de alternativas mais sustentáveis. Entre os temas que serão abordados, acrescentou a mesma nota, estão os sistemas de reutilização
e recarga, considerando fatores como os custos, a disponibilidade de alternativas no mercado nacional, os requisitos de higiene e segurança alimentar, as condições logísticas específicas das ilhas. Estas duas formações enquadram-se no projeto piloto para a redução dos resíduos plásticos no setor do turismo em Cabo Verde, desenvolvido em parceria com o Secretariado das Convenções de Brasileia, Roterdão e Estocolmo e o Fundo Francês para o Ambiente Mundial, FFEM. Conta igualmente com a colaboração da Iniciativa Global de Turismo sobre Plástico, GTPI, liderada pelo Programa das Nações Unidas para o Meio Ambiente, PNUMA. Com a formação, espera-se que os participantes sejam capazes de identificar soluções viáveis para os seus estabelecimentos e elaborar planos de ação com medidas prioritárias, responsabilidades e etapas de implementação. A nível internacional, o Ministério do Interior da Tailândia elevou hoje para 31 o número de mortes devido a fortes chuvas e inundações que há semanas afetam quase 50 províncias do país, incluindo Bangkok. Do total de óbitos, 12 ocorreram na capital, na sua região metropolitana, enquanto outras 19 mortes foram registadas em 6 províncias do centro e do leste do país, segundo o mais recente relatório do Departamento de Prevenção e Mitigação de Desastres, vinculado ao Ministério do Interior. Desde 16 de setembro, quando começaram as fortes chuvas, um total de 4.141.546 pessoas foram afetadas por esse temporal atípico. Embora a água já tenha baixado na maioria das ruas da capital, as inundações continuam a dificultar a vida das pessoas em algumas áreas de Bangkok, em outras 26 províncias, principalmente na região central do país. No auge das chuvas, 300 milímetros de precipitação, cerca de 30 milhões de metros cúbicos de água, caíram sobre Bangkok em 48 horas, uma quantidade equivalente à chuva que a capital costuma receber durante todo o mês de setembro, um dos tradicionalmente mais chuvosos, avança a agência Lusa. Atualmente, segundo o jornal local Bangkok Post, as autoridades da capital estão a trabalhar para acelerar as operações de drenagem nas zonas orientais da mega cidade tailandesa perante as fortes chuvas previstas para o fim de semana. Acabamos assim de apresentar as notícias a esta hora. Continuação de boa tarde e antecipadamente um ótimo e uma boa semana. 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

Obrigado, estimados ouvintes, por terdes escolhido o nosso programa como vossa preferência. Nós estamos de novo juntos e vamos hoje meditar ou centralizar o nosso estudo no livro de Juízes, capítulo 1. Juízes, capítulo 1. Vamos começar do versículo 1 até o capítulo 3, versículo 11. Juízes 1, versículo 1 a 3, versículo 11. O nosso tema é Introdução à Era dos Juízes. Vamos antes orar. Obrigado, Senhor Jesus Cristo, por este momento em que nós podemos estudar a palavra de Deus, a palavra da vida. Assista-nos durante o tempo que estaremos a estudar a tua palavra. No nome santo de Jesus nós oramos. Amém. Estimados ouvintes, tal como nós dissemos no programa anterior, hoje estamos a iniciar com o estudo do livro de Juízes. Antes, porém, gostaríamos de dar uma breve introdução a este livro. Assim, estou a convidar o caro ouvinte para escutar com atenção esta introdução, pois ela servirá de base para o entendimento do o que está escrito neste pequeno livro de Juízes. Este livro teve seu nome, Juízes, por causa de 12 homens e uma mulher que serviram como juízes no período que vai da morte de Josué até Samuel. Quer dizer, quando Josué morre, e antes de começar a era dos profetas, este meio entre a morte de Josué até os dias de Samuel, houve um período em que tomaram as rédeas de dirigir Israel, homens chamados juízes. Nós dissemos isto porque nesta altura, neste período de tempo, não havia rei, não havia profeta. Então, esses homens é que serviam como juízes e como aqueles que organizavam a sociedade israelita. Este livro foi escrito no período da monarquia em Israel. Dissemos isto por causa de uma frase que ocorre neste livro cerca de 4 vezes. Neste livro encontramos cerca de 4 vezes a seguinte frase: naqueles dias não havia rei em Israel. Esta frase está repetida 4 vezes no livro de Juízes, o que quer dizer que este livro foi escrito no período em que não havia rei em Israel. Possivelmente este livro foi escrito por Samuel, mas isto é apenas uma possibilidade, uma vez que não se conhece o escritor atual. Todos os juízes eram limitados nas suas capacidades. Cada um deles tinha uma certa fraqueza que não era escondida, mas se tornou uma vantagem sob a direção soberana de Deus. Nenhum destes juízes foi líder nacional. Ninguém apelava para a unidade da nação, como foi com Moisés e Josué. Quer dizer, a liderança nacional ficou na morte de Josué. Os juízes não eram líderes nacionais, mas eram líderes territoriais. Um certo território levantava-se um determinado juiz. A história deles não é contínua, mas sim dá-nos alguns flashes isolados desta ou daquela região. O tema deste livro é a misericórdia de Deus em restaurar seu povo. A misericórdia de Deus em restaurar seu povo. Este livro mostra ainda outro aspecto, que é o desapontamento. Os filhos de Israel entraram na terra da promessa com uma alta esperança e uma alta expectativa. Deste povo que andou pelo deserto sobre a mão de Deus, o que é que nós podemos esperar? Não seria um alto nível de comunhão com Deus? Mas este não foi o caso. Este livro é a filosofia da história que diz: a justiça exalta as nações, mas o pecado é o opróbrio dos povos. Provérbios 14, 34. Historicamente, este livro conta a história desde a morte de Josué, como já disse, até Samuel, aquele que foi o último juiz
e também o primeiro profeta. O livro cobre um tempo entre Josué e a monarquia. Nesta altura não havia ninguém capaz de substituir Josué como ele o fez com Moisés. Foi um período muito crítico. Moralmente, este período era caracterizado com uma decadência total do povo de Deus. No capítulo 1, versículo 1, e no capítulo 20, versículo 18, lemos que naqueles dias não havia rei em Israel e cada um fazia o que bem lhe parecia. Neste período, o povo se afastou de Deus e serviu os outros deuses. Então, a ira de Deus caiu sobre eles e os entregou nas mãos de seus inimigos. Assim, tornaram-se escravos e então choraram a Deus e este levantou um juiz de cada vez para os livrar. Só que, logo depois de serem libertos, caíam novamente no pecado e isso foi assim cada vez. A mesma história se repetia. Em Isaías encontramos três passos que levam uma nação à falência. Primeiro é apostasia espiritual, segundo, decadência moral, terceiro, anarquia política, que é a situação final de uma nação. Estes passos destruíram nações ao longo da história e continuam destruindo nações. Vamos passar para o capítulo 1. Neste primeiro capítulo se enumeram 9 das tribos de Israel. Estas tribos falharam e não expulsaram os povos que inicialmente habitavam Canaã. As 3 tribos que foram deixadas de fora são Ruben, Issacar e Gad. É provável que elas também tenham falhado. Cada tribo teve um inimigo particular. Nesta altura, a luta contra o inimigo não era nacional, mas cada tribo tinha seu inimigo a seu tempo. No versículo 3 é onde encontramos pela primeira vez como os inimigos levantam-se contra Judá e ele pede socorro à tribo de Simeão. No versículo 1 do capítulo 1 diz assim a palavra de Deus. E sucedeu, depois da morte de Josué, que os filhos de Israel perguntaram ao Senhor, dizendo: quem de entre nós primeiro subirá aos cananeus para pelejar contra eles? As tribos perguntam a Deus o que fazer e Deus responde com um vão. Os cananitas estavam bem estabelecidos na terra, pois Israel tinha falhado de expulsá-los. Durante os reinados de Saul e Davi, tornaram-se uma verdadeira espinha na garganta de Israel. No versículo 2, diz assim a palavra: e disse o Senhor, Judá subirá, eis que lhe dei esta terra na sua mão. O principal inimigo eram os cananitas. E eles perguntaram: quem sobe primeiro para lutar? Deus responde e diz: a tribo de Judá deve subir. Versículo 3. Então disse Judá a Simeão, seu irmão: sobe comigo a minha sorte, e pelejemos contra os cananeus, e também eu contigo subirei a tua sorte. E Simeão partiu com ele. À primeira vista, esta parece ser uma boa parceria entre a tribo de Judá e de Simeão. Na verdade foi, mas também foi sinal de fraqueza. A tribo de Judá não teria nada que pedir ajuda a Simeão, porque Deus está com eles. Eles poderiam pedir ajuda de Deus e certamente venceriam o inimigo. Mas Judá disse: já que eu vou lutar contra os meus inimigos, Simeão, acompanha-me, ajuda-me e a próxima vez eu também te vou ajudar. É aquilo que na gíria se diz: mão a mão lava a outra. Como resultado do seu ato, os cananitas nunca foram completamente expulsos da terra de Canaã. Versículo 4. E subiu Judá, e o Senhor lhe deu na sua mão os cananeus e os perezeus, e feriram um deles em Bezeque a 10.000 homens. Judá sobe para pelejar contra os seus inimigos, e eles pelejaram e venceram. Talvez podemos pensar que depois desta vitória, Judá confiou que Deus lhes iria entregar o resto do território de sua herança. Vamos continuar a leitura. Vamos para o versículo 9 até ao versículo 11. Diz assim a palavra de Deus. E depois os filhos de Judá desceram a pelejar contra os cananeus que habitavam nas montanhas e no sul e nas planícies. E partiu Judá contra os cananeus que habitavam em Hebrom,
era porém dantes o nome de Hebron, Kiriath Arba, e feriram a Sessai e a Aimá e Talmai. E dali partiu contra os moradores de Debir, e era dantes o nome de Debir, Kiriath Sefer. Esta cidade de Debir era o centro da cultura do povo cananeu. Certamente, sua biblioteca se localizava naquela região. Quer dizer, esta era uma cidade cultural. Debir significa cidade dos livros. Por isso é que eu digo que sua biblioteca provavelmente estava lá e as grandes escolas também. Versículo 12. E disse Caleb: quem ferir a Kiriath Sefer e a tomar, lhe darei a minha filha Aksa por mulher. E tomou-a Otniel, filho de Kenaz, o irmão de Caleb, mais novo do que ele. E Caleb lhe deu a sua filha Aksa por mulher. Em primeiro lugar, Israel tomou somente as montanhas lá na terra de Canaã. Os vales sempre permaneceram como campos de batalha entre Israel e os cananitas. Quando Israel entrou na terra prometida, estava exposta à religião dos cananitas. A religião dos cananitas era uma religião degradante e muito cedo Israel caiu na idolatria e apostasia. Quem vencesse os cananitas e recebesse esta cidade, receberia um prêmio. O prêmio era, neste caso, ter por mulher Aksa, a filha de Caleb. Analisando bem a cultura da época, Otniel poderia ser tanto sobrinho como irmão mais novo de Caleb. Aqui diz era irmão, mas podia ser também sobrinho. Naquele tempo, o parentesco não era muito importante. Mas ao casar-se com uma das filhas de Caleb, então se tornaria genro deste homem. Provavelmente, este Otniel foi escolhido juiz por causa de sua aproximação familiar com Caleb. Esta prática do nepotismo abundava muito naqueles dias. Ainda hoje isto acontece. Em geral, no nosso país, assistimos cada vez mais que os lugares de destaque no aparelho governativo nem sempre são ocupados por pessoas capacitadas. Em alguns casos, vemos que tais lugares são ocupados pelos familiares dos chefes e, infelizmente, alguns deles não têm sequer capacidade nenhuma para tais cargos. Até aqui, vimos a fraqueza das tribos de Judá e Simeão. Mas a seguir veremos que a de Benjamim e de Manassés também são citadas. A fraqueza e decadência se apoderava das tribos uma após outra. Versículo 21. Porém, os filhos de Benjamim não expeliram os jebuseus que habitavam em Jerusalém. Antes, os jebuseus habitaram com os filhos de Benjamim em Jerusalém até ao dia de hoje. Aqui vemos que os benjamitas também não conseguiram expulsar o seu inimigo, os jebuseus. Quando aqui se diz até ao dia de hoje, não significa hoje que estou a falar, não. Significa sim é o dia em que este livro foi escrito. Versículo 27. Nem Manassés expeliu os habitantes de Bet-Sim, nem dos lugares da sua jurisdição, nem a Taanak com os lugares da sua jurisdição, nem aos moradores de Dor com os lugares da sua jurisdição, nem aos moradores de Iblim com os lugares da sua jurisdição, nem aos moradores de Megido com os lugares da sua jurisdição, e quiseram os cananeus habitar na mesma terra, e sucedeu que quando Israel cobrou mais forças, fez dos cananeus tributários, porém não os expeliu de todo. Tampouco expeliu Efraim aos cananeus que habitavam em Gezer. Antes, os cananeus habitavam no meio dele em Gezer. Tampouco expeliu Zebulon aos moradores de Quitron, nem os moradores de Naalol. Porém, os cananeus habitavam no meio dele e foram tributários. Aqui vemos que nenhuma destas tribos expulsou por completo os seus inimigos. E isso lhes vai tornar muito débeis paulatinamente. Versículo 31.
Tampouco Assé expeliu os moradores de Acu, nem aos moradores de Sidom, como nem a Akbal, nem a Akzib, nem a Shelba, nem a Afik, nem a Recob. Porém, os Asseritas habitaram no meio dos cananeus que habitavam na terra, porquanto os não expeliram. Tampouco Naftali expeliu aos moradores de Beth-Semes, nem aos moradores de Beth-Na-Anat, mas habitou no meio dos cananeus que habitavam na terra. Porém, lhes foram tributários os moradores de Beth-Semes e de Beth-Anat. Aqui vemos que as tribos não conseguiram expulsar os seus inimigos. No versículo 34 diz assim: e apertaram os amorreus aos filhos de Dan até as montanhas, porque nem os deixavam descer ao vale. O caro ouvinte está a ver o que eu estava a dizer? Agora os cananeus, os habitantes dali, começam a empurrar as tribos de Israel para as montanhas. A primeira tribo a ser empurrada para as montanhas foi a tribo de Dan. Esta é a terra prometida. Deus tinha dado a eles esta terra. Deus disse: expulsem os povos. Infelizmente, nenhuma tribo conseguiu depossuir completamente seu território. Isto foi uma tragédia. Isso também nos ensina, estimados ouvintes, que não devemos conviver com Satanás. Satanás deve ser expulso e não conviver com ele. Passemos para o capítulo 2, versículo 1 ao versículo 3. E subiu o anjo do Senhor de Gilgal a Boquim e disse: do Egito vos fiz subir e vos trouxe a terra que aos vossos pais tinha jurado, e disse: nunca invalidarei o meu concerto convosco. E quanto a vós, não fareis concerto com os moradores desta terra, antes derrubareis os seus altares, mas vós não obedecestes à minha voz. Por que fizeste isso? Pelo que também eu disse: não os expelirei de diante de vós, antes estarão as vossas ilhargas, e os seus deuses vos serão puro laço. Aqui se faz alusão ao anjo do Senhor. Acredito que este anjo do Senhor é exatamente Cristo pré-encarnado. Deus aparecia na forma que fosse reconhecido pelos homens naqueles dias. Embora ela vinha para acudir seu povo, eles não obedeceram sua voz. Aqui começa então o chamado círculo da história de Israel. Eles começam agora um círculo vicioso que passa pelo abandono a Deus, pecado, servidão, arrependimento a Deus, libertação por Deus. Este círculo vai se repetir cada vez mais. Vamos passar para o versículo 16. E levantou o Senhor juízes que os livraram da mão dos que os roubaram. Aqui vemos que, depois deles caírem no pecado, eles choram diante de Deus e Deus levanta um juiz. Cada vez que a nação decaía, Deus levantava um juiz para libertá-lo. Passemos para o capítulo 3. Neste capítulo, veremos que os filhos de Israel começaram a casar-se com mulheres não israelitas. Eles pecaram, esqueceram-se de Deus e serviram os Baalins. Deus os entregou aos seus inimigos. Otniel, o primeiro juiz, é levantado por Deus para os libertar. Acho que ele foi escolhido somente por ser parente de Caleb, pois foi ele quem casou com sua filha. Depois levantou-se outro juiz para libertar das mãos dos moabitas. Este juiz se chamou Eude. Ele teve como qualificação o ser canhoto. Depois levantou-se Sangar e ele usava o queixo de um boi para luta. E com este instrumento libertou Israel das mãos dos filisteus. Cada um dos juízes tinha sempre uma falha qualquer que Deus usava para o seu trabalho. O livro de Juízes mostra que Deus usa qualquer homem, quem ele quer que seja. Versículo 1. Estas, pois, são as nações que o Senhor deixou ficar para por elas provar a Israel a todos os que não sabiam de todas as guerras de Canaã, tão somente para que as gerações dos filhos de Israel soubessem para lhes ensinar a guerra. 5 príncipes dos filisteus, todos os cananeus e sidônios e heveus que habitavam nas montanhas do Líbano, desde o monte de Baal-Hemon até a entrada de Hamat. Aqui vemos que os israelitas casaram mulheres não israelitas. Apesar de Deus os ter proibido desta ação, eles se casaram com tais tribos. Estes 5 príncipes dos filisteus, que são aqui mencionados, eram inimigos de Israel. Ao longo do estudo do Antigo Testamento, veremos que cada vez este inimigo aparece de novo.
Eles eram uma pedra no sapato de Israel. Versículo 5. Habitando, pois, os filhos de Israel no meio dos cananeus, dos heteus, dos amorreus, dos perizeus, dos heveus e dos jebuseus, tomaram das suas filhas para si por mulheres e deram aos filhos deles as suas filhas e serviram aos seus deuses. E os filhos de Israel fizeram o que parecia mal aos olhos do Senhor e se esqueceram do Senhor seu Deus e serviram aos Baalins e a Asterote. Em vez dos israelitas expulsarem os cananeus da terra, coabitaram com eles. Em vez de se manterem na sua fé, envolveram-se em casamentos com povos pagãos e adotaram também sua religião, abandonando assim o Deus verdadeiro. Israel entra assim num período de apostasia. Versículo 8. Então a ira do Senhor se acendeu contra Israel, e ele os entregou na mão de Cusã, Risataim, rei de Mesopotâmia, e os filhos de Israel serviram a Cusã, Risataim, 8 anos. A entrada de Israel na idolatria resultou em serem desprotegidos por Deus e serem expulsos de sua terra. No versículo 9, vemos a compaixão de Deus. Deus levanta um libertador, Otniel. Nosso Deus é muito compassivo e misericordioso. Quando os filhos de Israel pediram por ajuda, ele levantou um juiz para os libertar. Assim surge Otniel, o primeiro juiz. Deus não é como as pessoas. Isso também nos ensina que, apesar da gravidade do teu e do meu pecado, Deus espera que o apresentemos a Ele e estará pronto para nos ajudar. Talvez alguém, esta hora, esteja a viver uma situação que acha não ter mais saída perante Deus. Talvez você matou alguém ou fez uma outra coisa que achas ser pior do que todos. Basta clamar a Deus por ajuda. Ele estará ao seu lado. Israel clamou e Deus atendeu. Ouça, estimado ouvinte, não te enforques, não cometa suicídio, clame a Deus. Por que fazes isto que tu estás a pensar? Não faça isso. Deus está ali para ele carregar o teu fardo. Versículo 10, diz assim a palavra: e veio sobre ele o Espírito do Senhor, julgou a Israel, saiu a peleja, e o Senhor deu na sua mão a Cusã Risataim, rei da Síria, e a sua mão prevaleceu contra Cusã Risataim. Então a terra sossegou 40 anos, e Otniel, filho de Kenaz, faleceu. Otniel foi o primeiro e um dos melhores juízes. Não encontramos muitas críticas relacionadas com ele. Ele libertou seu povo da opressão de Cusã Risataim, que era o rei que os oprimia naquele tempo. A coisa importante é que ele não fez isso por si mesmo. Ele não se tornou líder de Israel por ter qualidades, mas sim por ser sobrinho e, depois, genro de Caleb. Mas, apesar disso, Deus usa-o. Este livro deve nos encorajar, porque, apesar das nossas debilidades, Deus nos pode usar na sua obra. É por isso que ele me usa e te usa também a ti. Todos os juízes eram homens pequenos. Não havia nenhum deles muito famoso. Estes homens foram usados por Deus porque tinham um mau caráter. Deus usa pessoas tais na sua obra. Temos alguns dados biográficos de Otniel. Ele foi filho de Kenaz, que era irmão de Caleb. O Espírito de Deus veio sobre este homem e ele livrou os filhos de Israel da opressão. Em poucos versículos, podemos ver sua vida e também sua morte. Não temos muito de sua vida. Ele fez muita coisa, mas não temos um relato tão famoso de sua vida. Muitas biografias são iguais a esta. Conheci um homem que fez muito escrevendo biografias de líderes cristãos destacáveis, mas ao encontrar sua biografia, não encontrei nada que vai para além do seu nascimento e sua vida, nada mais. Este é o fim dos homens que trabalham. Otniel foi um homem ordinário, mas Deus veio a este simples homem para que, por meio dele, realizasse grandes coisas. Deus também pode tocar nossas vidas simples e fazê-las proveitosas e valiosas. Vamos terminar nosso estudo de hoje cantando juntos o corinho que diz: ele usa quem ele quer. Diz assim: ele usa quem ele quer, ele usa como quer, ele usa quando quer, dá lugar,

0: Estimado ouvinte, deixe que o Senhor te use. Apesar do que és, Deus quer te usar. Simplesmente, dá lugar ao seu espírito. Deus vos abençoe e vos guarde. E até ao próximo programa, se Ele mesmo quiser.
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Para mais dia que está na vida e saúde, para não poder apresentar este programa, Voz de Islão, programa que está apresentado para o irmão, está-se Mamadou Sani, não assistiu tecnicamente para nós, irmão, Admir. Programa de hoje. Não quero falar de bom tratamento para órfãos, principalmente que órfãos meninas e mais fracos e mais necessitados. Hoje, aquele é que é nosso tópico. Mas de costume, nota sempre lembrando de pessoas. Qual que crença ou fé da comunidade muçulmana Ahmadiyya, que está quase na 210 países do mundo ou localidades. Comunidade muçulmana Ahmadiyya, um dos seitas na Islã, que acredita nas 5 pilares de Islã, que acredita nos 6 artículos de fé, mas também acredita na profeta Muhammad sallallahu alaihi wa sallam, sima khatama nabiyin, selo dos profetas. Acredita também naquilo profecias que fazido para o profeta Muhammad sallallahu alaihi wa sallam sobre vinda de Messias prometido, e essa profecia cumpre na pessoa de Hazrat Mirza Ghulam Ahmad, Promised Messiah, Messias Prometido, que é fundador da comunidade muçulmana Ahmadiyya. Mas também, a comunidade muçulmana Ahmadiyya também acredita na tudo mensageiros que bem, que mandado para Deus, e livros divinos também que revelado para Deus. E não acredita no Al-Qur'an al-Karim, é o último livro divino que é revelado para Allah subhanahu wa ta'ala, e mãe dos livros, e demais outras crenças que da comunidade muçulmana Ahmadiyya. Então, voltando no nosso tópico, que é tratamento ou bom tratamento para órfãos, principalmente meninas, e necessitados e mais fracos. O versículo do Alcorão que acaba de recitar, esse aí no Alcorão capítulo 15, versículo 89. Nesse versículo do Alcorão, Allah subhanahu wa ta'ala fala: Nos orienta, nos asa de misericórdia para crentes. E esse versículo do Corão está a chamar. Mas para não ser humilde na qualquer e tudo circunstância. Porque com humildade que não pude atrair benção de Allah subhanahu wa ta'ala. Ora que não baixa nos asa de misericórdia, nos asa no deixil de baixo, e Allah subhanahu wa ta'ala está a ser misericordioso para nós. E esse é um apelo para tudo quem é que é crente. Mas nós crente, nos baixa, nos asa para nós poder encontrar com misericórdia de Senhor. Mas também, e um dos apelos também no Alcorão. Alcorão capítulo 9, sura At-Tawbah, Allah subhanahu wa ta'ala falando. Onde é que se apela? Pessoas que têm dinheiro, pessoas que têm meios, mas que lhe ser riqueza,
aqueles mais fracos, mais pobres, mais coitados, têm também seus quinhão, seus parte naquilo, seus riqueza. Portanto, e obrigação é e que favor, porque aquele dinheiro que não tem, que riqueza que não tem, se a nossos religiosos não te lembra, mas aquele que nos força, mas em misericórdia, bênção de Deus, Deus atribuindo aquele riqueza. Não pode alcançá-la através de nos esforços, de outro negócio, etc. Mas Deus dá-nos. Porque senão, ele está estragando o nome, nunca tem nada. Quando Deus está na falando, se não crê para não poder lavar aquele não riqueza, se não crê para não poder fortificar aquele não riqueza, então não tem que lembrar de aquele mais pobres, aquele mais necessitados. Portanto, esse momento, os inícios de aulas, esse momento que o pai encarregado de educação está necessitando e que é preciso. Para não olhar no vizinho que necessita. Não olhar nesse cara, mas se filho, se filha, também crê. E não fica de costas dadas. Não. Esse momento, para não poder estender uma mão para outro. Esse momento, para não poder ajudar aquele não meninos, é por alcançar seu sonho. É por alcançar, porque amanhã, eles que frutos de amanhã, e eles que líderes também de amanhã. Cima que alguns líderes também menciona esse. Mas meninos de hoje e eles que líderes de amanhã. Portanto, para ser líderes de amanhã, e a nós que tem que gastar neles, não tem que ajudar para poder ser um bom exemplo ou um bom cidadão de pátria, para ser um cidadão de mundo. No outro versículo do Alcorão, Allah subhanahu wa ta'ala fala, Alcorão capítulo 18, sura Al-Kaf, versículo 29, Allah subhanahu wa ta'ala fala, wasbir nafsaka ma'allazina yad'una rabbahum bil-ghadawat 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دي سيد. Fica ligado com aqueles que te lembra. E te chama ser Senhor de noite. E nós busca alegria ou contentamento de nosso Senhor. Buscando contentamento de Deus. E hora que não lembra. Como Deus põe nesse mundo. Mas nunca ser igual. Para esse, não tem que estender mão para outro. E assim que não podia atrair contentamento de Deus. Acabou de dizer, Boujo camba eles, e nem cano deixa nos ujo camba pessoas que ali nós está falando de aqueles que órfãos. Mas hoje é um órfão. E ele não tem mestre e crê para continuar se sonhos e vou ignorá-lo assim, mas tem condição. Isso que ela começa a falar. Que não deixem os ujo camba aquelas pessoas. No deles, coisa que crê, se não tem a condição. Para procurar falhadura de vida desse mundo. Que não deixem os ujo camba aquelas pessoas. E não fiquem os dinheiro no pool, na falhadura. Ou seja, no pool os dinheiros na paródia. Não. É não dinheiro sim, mas aquele mesmo dinheiro Allah subhanahu wa ta'ala te manda atenção, mas não tem que fazer. E que não deixa, não o de camba aquelas pessoas que necessita, não fica não estraga, não dinheiro, não usa que cabelo. Então, aquilo é que você está falando, que não está falando, porque não fazia aquilo. Acabou obedecer aqueles que não fazia, se é de escudar,
de não lembrança. E também para que não obedecer. Para que não obedecer aquelas pessoas que seus corações estão longe de lembrança de Deus. Quando Allah subhanahu wa ta'ala falando, para não dar ouvido para aqueles que estão lembrantando de Nosso Senhor, para aqueles que estão lembrantando de dia de ressurreição, para aqueles que estão lembrantando, mas não têm religião, e mas não vêm para esse mundo, não vêm para uma missão, não vêm para uma viagem, que amanhã não estava a prestar conta perante Deus. Tanto que pessoas, aquelas pessoas que o Pai não dá ouvido, mas que você fala porque não dá ouvido para outro alguém, mas você não chama a atenção, porque não dá ouvido para aqueles que nunca está lembrando, ou aqueles que seu coração está longe de lembrança do Senhor. E para que não dê também não ouvido para aqueles que estão seguindo seu mau inclinação, ou mau exemplo, mau caminho. E essas pessoas que passam de limite, porque essa é mau inclinação, a hora que você está seguindo, você entra também no mau caminho. E aquilo vai poder atrair praga, vai poder atrair praga de Allah subhanahu wa ta'ala. Allah subhanahu wa ta'ala fala no Corão, capítulo 93, versículo 10 a 11. E fala: Fa'amma al-yatima fala taqhar, wa'amma al-sa'ila fala tanhar. E fala: Aquilo órfão que vou oprimir, nenhum órfão, para que não oprimir ou ralia aqueles que te pedir esmola. Então Allah subhanahu wa ta'ala falando também no Corão, só para morrer flano ou flana é órfão, portanto para que não goza com ele e que não ralial e que não desfamal e que não intimida quem é órfão. E se te oferecer um alguém que é coitado, um alguém que se te pedir esmola, não tem que injuriar para o bindal, não. Alcorão chamando diretamente. Se não puder oferecer, não oferecer. Se não capode, para que não intimida ninguém. Depois para não dar alguma coisa. Se não fazer, não quer saber nenhuma benção. Não quer saber nenhum pagamento perante Allah subhanahu wa ta'ala. Porque Deus está julgando acordo com a intenção, acordo com aquilo que a nós não faz. Na prática. Deus está julgando o sali e Deus fala de como innamalu ahmalu bin niyat. Manta julga boas, acordo que boa intenção. Não, intenção tem que ser sempre boa. E tem que ser boa intenção. Não mal intenção. Não que intenção de injúria. Não que intenção de difamação. Mas tem que ser que intenção de buscar a bênção de Deus. De ajudar porque dedos mancia. Porque nos dedos de mão que é igual. Portanto, nunca tem que ser também igual perante Deus. Portanto, aquilo que põe Deus para outro superior e para outros inferior, de igual modo, Deus para outros mais longo, mais curto, etc. Deus faz mais rico e mais pobre. Mas assim que o mundo pode

e é ele que está cerca órfãos. E que pessoas que negam religião, pois que está cerca órfãos, é bem nesse. Mas olha, um órfão, mas para ver como essa condição que está acima da condição de outro alguém, e chega na boa, vou começar a cercá-lo. E chega na boa, vou começar a falar, sei lhe, nunca creio ali, nunca faz assim. E falei assim, são pessoas que estão a fazer isso, e aquelas pessoas que têm religião dentro deles. Porque se não tem religião dentro de nós, nós não vamos chamar Deus dano, uma orientação, mas para não ajudar aquelas gentes. Porque ninguém quer saber. Amanhã, vou por cair também naquela camada, ou seja, naquela fase também de órfão. E que te aconselha é essas pessoas que te aconselha outros para alimentar coitados. Essas pessoas que têm religião, essas pessoas que te expulsa órfãos, essas pessoas também que te aconselha pessoas para poder alimentar aqueles mais coitados, aqueles mais necessitados. 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Aquela que eu sempre no Islã e tem zakat no Islã e tem sadaqa. 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O profeta Muhammad sallallahu alaihi wasallam fala, e fala tudo alguém que cuida de órfãos,

0: para fazer falar aquilo a alguém. Nesta, que aquilo alguém assim no paraíso. Aquilo assim é coisa que o profeta está a referir. É, e alça-se dos dedos e cola junto. E fala-lhe que aquele alguém não está perto do outro, assim, no dia da ressurreição. Portanto, se o nome se, não está igual, teto a teto, com o profeta Muhammad sallallahu alaihi wasallam, no paraíso, não cuida de órfãos, não cuida de aqueles que chegam a nós por qualquer ajuda. 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órfão está relacionado com ele, aquele órfão e é próximo a ele, ou aquele órfão e um estranho para ele, mas que hoje, mas aquele é estranho, que ele está longe de mim, é que nada que me aconchila, etc. Ajuda aquele órfão. Allah subhanahu wa ta'ala fala, aquele alguém nesta aqui, aquele alguém no paraíso, se manha dos dedos. Portanto, se não me estiver para nós estar junto com Deus, de que o profeta Muhammad sallallahu alaihi wasallam, dia de julgamento, igual no mesmo local. Portanto, não siga aquilo que se orientação e aquilo que se concede de ajudar órfãos. O narrador fala. E o profeta Muhammad sallallahu alaihi wasallam alça esse dedo de meio é igual que aquele outro dedo e faz essa ilustração. O Zur explica essa e fala esta denota, mas não tem que cuidar de educação, de treino de órfãos que não tem na nossa sociedade. 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E tem aqueles que sabem mais entregado filhos, entregado meninos, que órfão. Mas se os pais caçam de vida e a boa como família, não dão aquele menino para cuidar dele. Portanto, não cuida daqueles meninos. Não põe eles para ser igual que nos filhos no tratamento. Não dê-lhes educação. Não trate eles bem. 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Para não ser negligente, não considerar aquilo que é educação de as crianças. O ar que não faz isso, não se educa não só um homem, não só um futuro, mas não se educa o mundo, para onde? 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Mas, nesse caso, e tem outros que sabem, Islam Flan, se é bom entregado um órfão para morrer uma criança que esse país morre e ele quer poder administrar aquele dinheiro, Islam fala, vou tomar aquele dinheiro, vou ter aquele menino na responsabilidade com a família. Mas cuida daquele dinheiro. Se eu puder fazer negócio para ampliar aquele dinheiro, eu puder. Se não, arrecada aquele dinheiro de forma que está. E a hora que ele chega na idade de puberdade, e chama testemunhos, vou entregar aquilo que disse, aquilo que se faz fiscal. E a boca pode usufruir daquilo. nem boca por tomar aquilo como se fosse para modo de dar algum ajuda, dar uma educação, portanto tem que tomar aquele dinheiro em recompensa, ou seja, tem que tomar aquele dinheiro, bu gastar de forma que o crente gastar, e a hora que chega na idade de pobreza e que tem nada. Islam, fulano? Sim. Para poder ajudar na sua educação, ou por tomar algum dinheiro, ele usa, até ajuda a cabeça. Mas, você tem que tomar esse dinheiro na totalidade para poder dar nada. E a hora que chega na idade de pobreza, carrega esse dinheiro, aquilo que se bens, aquilo que propriedade, aquilo que bens que se país ficar, também vou entregá-lo, mas que o país ficou. Esse é no Alcorão, capítulo 4, versículo 3. E Alcorão está falando, e esse é um caminho de justiça. E está dizendo, para quem é que é justo que aquilo que cá disseis? Porque se não ser justo, aquilo que não é entregado. Para morrer que o profeta Muhammad sallallahu alaihi wasallam chega no momento que é chamado Al-Amin, Al-Siddiq. Mas aquele alguém, e hora que eu vou entregá-lo, profeta, aquele alguém, de forma que eu vou entregá-lo, alguma coisa que eu vou entregá-lo. Qualquer coisa que eu vou entregá-lo, botou hoje aquele coisa de forma que eu vou entregá-lo. Se eu vou dobrá-lo de forma, que forma que eu vou dobrá-lo, estou olhando daquela mesma maneira. E ele é um alguém que é verídico e te conta a verdade. Portanto, esse que foi o profeta Moisés, essa manga de gente que tem dúvida nele, hoje ele proclama, mas ele é profeta de Deus. E milhares de gente falam assim, vou mostrar aquilo desde o mais pequeno. Portanto, não acredita na boa mensagem, não acredita naquilo que você está a falar. Portanto, não nos seguiu como profeta de Deus, como quem que vem para bem reformar e para bem mudar pensamento. E aquilo que é árabe, cultura, ou seja, é árabe, coisa que o árabe está a fazer. E outros têm que pedir nenhuma explicação. E o profeta falou, não quer explicar para o mundo que recebeu a primeira revelação. E o mundo que aconteceu. Outros falam, não. Como isso tem explicação? Boa. Um exemplo claro de aquilo que a boa é. De aquele título que tudo Meca e tudo Arábia chamou de Al-Amin and As-Siddiq. Para não chegar também nessa fase de Al-Amin An Asidik, contador de verdade, é aquele que se entregado, é aquele que se dado alguma entrega. E ele está chegando àquela entrega, de forma que dado, sem ter nada naquela. Portanto, para não fazer isso, e hora que a nós não dado um órfão, para não responsabilizar, para não cuidar dele, não cuida dele direito, e hora que chega, não fazer justiça naquele que se bens, não entregá-lo. Sima que é. 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Allah subhanahu wa ta'ala ajuda cada um de nós, não faça nosso esforço. É pequenino, é grande. Não ajuda aqueles que estão perto de nós. Não ajuda aqueles que não próximo, aqueles que não acham como é necessidade, não ajuda. E se a nós também não é necessidade, para pessoas ajudando. Porque não é hoje alguma não necessita. De qualquer forma. Portanto, só assim que não pode ter um mundo de paz. É um mundo que pessoas não lembram, mas a nós não obrigação é que para afligir ninguém dano e para ajudar. Portanto, essa não ajuda também aquilo que líderes mundiais para poder refletir. Mas é bem nesse mundo, para um curto tempo, é que a Bíblia fica nesse mundo permanente. A Bíblia fica num curto tempo. Portanto, para fazer aquilo que é bom para a sociedade, aquilo que é bom para o mundo, aquilo que é bom para a nação, que eles pertencem. E não para fazer mal para ninguém, mas para ninguém. E aquilo não está a ficar um exemplo mau para Allah subhanahu wa ta'ala livrando daquelas pessoas para poder ajudar também aqueles para moldar seu coração, aqueles que estão a pensar dessa forma. Para mudar seu coração, para ser o gente que não pensa bem, para ser a cabeça que não pensa bem, para ser a nação que não pensa bem, para o mundo. Para Deus abençoa o mundo, para abençoar tudo alguém e para Allah subhanahu wa ta'ala, da Shifa ulinans, para aqueles que estão doentes, estão internados em diferentes hospitais, e aqueles também que estão doentes, que estão internados nos hospitais, estão nas casas, para Allah subhanahu wa ta'ala, a deles, assim, Shifa ulinans, rápidas melhorias. Numa hora, numa pela Allah subhanahu wa ta'ala, pia abençoa Cabo Verde e pia abençoa a Rádio Comercial e outros rádios também. 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Assalamu alaikum wa rahmatullahi ta'ala wa barakatuh. Antes que retirar de cabine, sempre notifica-nos o número de telefone 917-03-81. Esse é o número de telefone para qualquer pergunta. Obrigado. Assalamu alaikum wa rahmatullahi ta'ala.
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